0: Obrigado, André Renner, Bainão das Antigas, mais um grande sucesso. E nós, dos atuais, estamos aqui para firmar essa parceria com vocês. Bailão das Antigas e Bailão, Bailão Raiz.
1: Tamo junto.
0: Valeu, valeu.
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0: E o seu Fausto, obrigado de coração. Obrigado, hein? Obrigado por essa presença aqui com a gente nessa noite. A gente deixa o nosso grande abraço ao nosso grande amigo Dilceu. E essa galera linda que veio prestigiar esse evento com a gente, né? Amém. Beijão no coração.
1: É isso aí.
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0: posição que você tenha na vida, um nível altíssimo ou mais baixo social, tenha sempre como meta muita força, muita determinação e sempre faça tudo com muito amor e com muita fé em Deus, que um dia você chega lá, de alguma maneira você chega lá.
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1: Olá, gente, muito boa tarde, muito boa tarde. Estamos chegando por aqui com uma edição mais aí do nosso encontro da música gaúcha, música sertaneja e, claro, a música de banda aqui pela Progresso FM. Hoje, edição... É edição de quarta-feira, quartou, gurizada. Hoje é o dia do namoro, é o dia do sofá, né? Quarta-feira, dia 22 de julho de 2026. Com a graça de Deus, chegando aqui para mais um encontro semanal aqui de segunda a sexta-feira, das 17 às 19 horas. Com muita música boa, com fraternização aí de momentos bons aqui com os nossos amigos ouvintes. Com a boa energia, com alegria e com positividade, com certeza, claro que sim. Estamos chegando, estamos mais faceiro do que ganso, tá aí, pai de açuda, tia. Depois de uma chuva abençoada aí, muita chuva na região aqui. Em todo o Alto Paraná aí, com muita chuva, né? Tem regiões aí. No sul também aí do Brasil aí que tá com as sangas já estão cheias, né? E a previsão é de muita chuva ainda. Hoje até inclusive tava vendo um vídeo na internet, no Face, aí aonde o proprietário, né, agradece aí a Deus aí pelos salvar os bichinhos já nadando e saíram na plantação dele ali, rapaz, uns animais, né? E o homem ficou muito faceiro aí, se emocionou demais. Então, temos que sempre agradecer a Deus aí pela chuva, pelo sol, pelo frio, pelo calor. Cada coisa tem aí o seu propósito, né? E o rainha lá em cima que manda em tudo aí, né? Olha a temperatura nesse momento aqui em Santa Rita, 18 graus a temperatura, 18 graus. A previsão de chuva aí, mais ou menos aí se confirmou, né? Bastante chuva. Vamos dar uma averiguada aqui como é que fica para amanhã. Amanhã, dia 23, miércoles. Deixa eu ver aqui, ó. O pronóstico aqui de amanhã promete estar tempo bom, né? Promete tempo bom. Viernes, aí nesse site aqui, segundo também estaria tempo bom. A máxima chegaria aos 21 graus, a mínima de 12. Viernes, sexta-feira, 23, a máxima 12 de mínima. Para sábado e domingo tem pequenas possibilidades de chuva de novo, segundo nos indica aqui esse site aqui, né? Mas tem cada site aí tem a sua previsão própria, né? Então não dá pra gente acertar. Quem manda vai ir lá em cima. Mas segundo nos indica aí, de amanhã pra frente vai dar uma calmada no tempo aí. Um abraço lá pro meu amigo Dilo. Alô, Dilo, de Santa Rosa. Tá ligado comigo, tá na estrada. Ele mandou um videozinho pra gente aqui, tá na estrada aqui, mas tá curtindo a programação aí no seu alto. Um abraço, meu amigo Dilo, pra dona Nair aí, pro pessoal de Santa Rosa. Quero nesse embalo aproveitar, mandar lá pra França também. Deixa eu ver quem mais aqui que nos ouvem aí na região. Meu amigo Cláudio, alô Cláudio, lá da comunidade São Roque do quilômetro 9. Esse dia 16 de agosto estaremos aí fazendo a grande festança aí, Denilson Gaiteiro e companhia, lá na comunidade São Roque do quilômetro 9. Daqui a pouco eu vou trazer aí a chamada completa aí da atividade do dia 16 de agosto.

Mariana Moça Braba, barbaridade. É, 18 horas, ou seja, 17 com 17. É a hora da coincidência, 17 com 17. Vamos trazer essa seleção gaúcha aqui. Vamos trazer os Valdir e o Carlos Magrão. Vamos trazer os Serranos também. Começando aí muito bem uma seleção gaúcha aqui nessa tarde de...

0: Aí curtimos aí grande sucesso, uma seleção de música gaúcha por aqui. Música gaúcha, daqui a pouco eu tenho um bloco de música sertaneja, a música de banda também, claro que sim, até às 19 horas vamos aí programando as melhores para vocês aqui através da Rádio Progresso FM 88.3. Olha aí, pessoal, o convite aqui, ó. É convite para a festa nesse domingo 2 de agosto. É grande festa patronal aí na comunidade de São Luís. Comunidade de São Luís aí. Começa pela manhã com a Santa Missa. Logo após, ao meio-dia, tem aquele delicioso almoço com buffet livre. Fichas adultas, 60 mil antecipadas. E também de crianças a 30 mil antecipadas aí. Favor levar talheres aí. No dia vai estar 70 mil adultos e crianças 35 mil aí. E também logo após aí o grande almoço. Vai ter uma animada matiné com Denilson Gaiteiro e companhia. E vocês são os nossos convidados aí para esse grande evento, a grande festa patronal no dia 2 de agosto, aí na comunidade de São Luís. Comunidade de São Luís aí, alô pessoal de Formosa, Santa Rosa, toda a região aqui. E a Santa Rita, esquina gaúcha. Pessoal de Nova Assunção. Vem chegando essa grande festa aí na comunidade de São Luís. Também, olha aqui, atenção para isso aqui, ó. Cursos de danças gaúchas, cursos de danças gaúchas aí no local do CTG Índio José de Santa Rita. Local do CTG Índio José de Santa Rita. E o início será dia 12 de agosto. Dia 12 de agosto, às 19h30, com o instrutor Welton Carlos, o tio Carlinhos e Elisa dos Anjos aí. A Elisa dos Anjos e o tio Carlinhos também. E são danças de salão, né? E temas de bugio, chamamé, valsa, havaneira, shots. Também vaneirão, rancheira, marchinha, entre outros, né? Vai ter aí também várias outras apresentações aí dos grupos. Informações e inscrições aí com o tio Carlinhos aqui, ó. 0983-5882-72. 0983-5882-72 é o telefone aí do tio Carlinhos, né? Ele que vai estar organizando aí esse grande curso de danças gaúchas. E o encerramento será no dia, deixa eu pegar aqui, dia 31 de outubro, né? 31 de outubro, é isso aí. O encerramento será no dia 31 de outubro com um grande fandango aí com a banda gaúcha que vai vir aí no CTG diretamente de Caxias. Vai ser um baile no CTG, vai ter um grupo gaúcho que vem diretamente de Caxias do Sul e aí vai ser o encerramento aí do curso de danças com o professor tio Carlinhos. Então tá aí o convite feito a todos, pessoal, e quem não sabe às vezes dançar direito, às vezes está aprendendo, né, e quer aprender dançar bem bacana mesmo aí com o tio Carlinhos e com a professora Elisa dos Anjos, que é a esposa do tio Carlinhos, né, é uma grande oportunidade aí, beleza? Casal, faça aí uma dupla, convide seu amigo, sua amiga, aí você que não tem esposa, não tem namorada, quer aprender a dança, para dançar nos bailes de toda a região aí, ó. É a oportunidade de você fazer o curso aí, vai ser no CTG Índio José. Aí, vamos trazer um tema bem bagualudo lá, mandar lá pro tio Carlinhos. Também quero mandar aqui lá pro meu amigo Adalto. Alô, Adalto, um abraço pra você, Adalto, aqui, ó. Já preparei aqui, ó. O bagual corcoviador, tia. Vou mandar lá pro Adalto, que tá ligado com a gente já em seguida. Vamos trazendo mais aqui, deixa eu pegar aqui. 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
0: Aí, um abraço lá para a professora Eli, para o Sandro também, diretamente aí do Estado do Leste. Manda lá pro Adalto aqui, o Baguala Corcoviador já tá na ponta da agulha. É, um Baguala para outro Baguala, tia, mas já que tal? Brincadeira aí, um abraço lá pro meu amigo Adalto aí, tá na audiência aí e também diz que tá de folga já, rapaz, é. Hoje Adalto é o dia de ver a namorada, né, rapaz, dia de tomar um banho, dar uma penteada no cabelo, deixar passar um gel, né, deixar um cabelinho bem firmezinho e aí procurar a prenda hoje, rapaz, né, hoje é quarta-feira. Vamos trazendo aqui o bagual velho lá então, ó.

Tá aí, curtimos aí o sucesso com a banda Enigma, se eu quiser beber por ela, é, pode beber agora, são 17 horas com mais 45, 17:45 em todo o nosso território nacional. Vamos dando sequência por aqui, um abraço lá pra minha amiga, a Marta tá ouvindo a gente, já passei o link pra ela. Tá curtindo já aí, minha amiga Marta? Pediu aí através das redes sociais aí. Ela que tá lá pra região de Marechal Cândido Rondon. Também lá na região de Toledo, sempre nos ouve meu amigo Jair Brau. Alô, Jair. É a localidade, a comunidade de 10 de maio. Abraço aí aos nossos amigos aí da região aí de Toledo, né? Tem o Mirinho também, meu amigo Miro, né? De infância, a gente se criou em Naranjal, na cidade vizinha aqui de Santa Rita. Hoje ele anda morando lá pras bandas de Toledo. Meu amigo, tá ouvindo também aqui o Ivonei. Alô, Ivonei Dica. É lá do quilômetro 28, na região 30, por ali. E ele me fez uma pergunta aqui, né? A gente fica meio na dúvida, né, Ivonei? Aí, sobre certos temas, né? Mas tem que pagar pra ver, né? Tem que dar uma tenteada, vai que dá certo. Tenho vergonha de assumir. Tudo é possível, né? O meu amigo Adalto Padilha também tá ouvindo nós aí, né? Pediu uma música aqui pra... pediu uma dão do bairro com o Corviador, mas também uma de ex. Ah, rapaz, aí vai saber o que tu tá pensando, o que tu tá lembrando nesses Arthur do campeonato. Hoje, quarta-feira, né? O cara às vezes tá sem o cobertor de orelha. Aí já se preocupa, né? Já se preocupa. Mas esses dias tava muito pior, né, Adalto? Com aqueles friozão ali que tava fazendo de 0 grau, menos 2, 1 grau, 2 graus aí. E o caboclo dormindo sozinho. Ai, menino, aí é muito mais sofrido, rapaz. Um abraço lá pro Jefferson. Alô, Jefferson, tá curtindo a programação também? Estão vindo aí do trabalho com o rádio ligado. Um abraço pro Jefferson, pros companheiros aí que tá com ele, hein? É um abraço pra vocês aí. É, gurizada, que não. Essa é expiação trabalhador, rapaz. É, ele só sabe fazer. Ele é igual eu aqui, na, o Denilson, né? A única coisa que sabe fazer é trabalhar. Não importa que falei, esperegar. Vamos trazer lá pro Jefferson lá, que tá ouvindo a programação aqui, ó. Vem chegando eles. JN, né?

sucesso aqui com Grupo Festerê, a música 104, apartamento 104, né? Essa moda aqui é... fez sucesso demais aí, tava estourado esses dias atrás nas paradas aí. Olha a hora certinha, 17 horas com mais 55 minutos, 17h55. Um abraço lá pro meu amigo, alô Ivonir Silvestre, é o homem aí das colchões orientais da J2000, né? Um abraço aí, meu amigo Ivonir, é representante aí os colchões da Oriental J2000 em toda a região aí, né? Todo o Alto Paraná é o guri velho aí que domina a região aí. Abraço, meu amigo Ivonir. Da família também. 104, ela no 105 é uma loucura. Todos os dias a vez, louco de desejo. Ele tá ligado com a gente aí no bairro Nova Esperança 2, né, Ivoninho? Um abraço pra você aí. Abraço lá pro Fabiano também, nos ouve também. Um abraço, meu amigo Fabiano. Deixa eu ver quem mais é. Meu amigo Bochotes. É o Bochotes, rapaz. Ele não é o Jefferson, não. Não é conhecido como Jefferson. É o popular Bochote, né, ali da Formosa, o Bochinha, toda a gurizada do esporte também aqui. Deixa eu pegar aqui o nome do grupo aqui, do grupo de futebol. É o futebol das quartas, aí no Salão da Esquina Gaúcha, é hoje, né? Olha aqui, ó. Hoje completou a lista aí, deu 15 atletas, rapaz. É, vai ter bastante reserva aí, hein? Abraço lá pro Vitinho, pro Virso, pro Ronaldo também, meu Vartman, nós faz umas modas de viola, o Ronaldo Viola, aí da linha Torre, o seu Rosavo também. Daqui a pouco vão trazer umas modas caipira, mais umas modas raiz bagualuda aqui pra rodar, beleza?

0: E aí, pessoal, vamos prosseguindo por aqui. Agora 18 horas com mais 3 minutos, 18:03 em todo o território nacional. Vamos aí aqui, convite para a festa. É a comunidade do quilômetro 9, São Roque. Convido o povo em geral aí para a grande festa patronal aí a realizar-se no dia 16 de agosto de 2026. Aí terá início aí às 10 horas aí com a realização da Santa Missa, né? Às 10 horas tem aí a Santa Missa. E logo após aí será servido aí um delicioso almoço com churrascos e saladas diversas, também bebidas geladas. Às 14 horas aí vai ter, acontecerá aí o tradicional bingo e o torneio de 48 com o primeiro prêmio. É um leitão aí ao vencedor aí do torneio de 48. Aí logo após aí também vai ter o tradicional binguinho também. E logo após aí um animado mate-baile com Denilson Gaiteiro e companhia a partir das 17 horas. E logo após aí o encerramento aí do bingo, aí começa aí o mate-baile aí pro povo aí presente. Às 17 horas será início aí o grande mate-baile. Venha participar com sua família e amigos desse dia de fé, confraternização e alegria. Desde já a comunidade São Roque aí do quilômetro 9 agradece e espera por você. Abraço lá pro nosso amigo Cláudio, o presidente, a toda a comissão aí da comunidade do quilômetro 9. Aí você chegando aí, indo sentido Cidade Leste, ali no asfalto que vai pra Pirapitã, chegando antes do Pirapitã ali tem o trevo. Aí você vai entrar à mão direita aí, uns 9 quilômetros aí da ruta, né? Tudo asfaltado até aí na comunidade São Roque do quilômetro 9, está aí a comunidade. E vai ser nesse dia 16 de agosto, a grande festa patronal aí com o pessoal aí no quilômetro 9.
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0: Olha aí, um abraço lá também pro meu amigo, deixa eu pegar aqui, ó, meu amigo Negão tá ouvindo a gente também, aquele abraço, um saludo pra você. Meu amigo Valmor Martelo, lá no 32, também tá curtindo a programação. Alô, pessoal do 32, hoje estive aí na parte da manhã pela cidade aí, com bastante garoa de manhã cedo. Um abraço lá pro pessoal do 13 de maio também, meu amigo Juliano, toda a galera aí que sempre nos ouvem. Estão sempre curtindo a programação aí também. Vou trazer aqui já em seguida aqui lá pra... A Ivanir também tá ligada comigo aqui, pediu uma música aí a nossa escolha. Já vamos passar pra você em seguida, Ivanir, né? Isso não, é isso não. É não, menino. Deixa eu pegar aqui quem mais participando aqui. Meu amigo Ivanir Silvestre com a família. A dona Anice, um abraço lá pra dona Anice. Meu amigo Rosemir também aí. Agora trabalhando aí na nova empresa. Temos que passar e fazer uma visita pro Rosemir aí na empresa aqui que ele está trabalhando em Santa Rita. Olha aí, pessoal, mais uma vez, e nesse dia 2 de agosto tem aí a grande festa patronal aí na comunidade São Luís aqui, pertinho de Formosa ali. Fica entre meio Formosa e Santa Rosa ali, você vai entrar aí ao lado da cooperativa, né? Ao lado da cooperativa, Aí uns 4 quilômetros mais ou menos aí da Ruta Santa Rosa Formosa, você vai chegar na comunidade de São Luís. Esse dia 2 de agosto, a grande festa patronal. Aí pela manhã tem a Santa Missa, ao meio-dia aquele delicioso almoço, aí com buffet livre. E o preço das fichas antecipadas adultos, 60 mil para crianças, 30 mil. No dia, 35 mil para crianças, 70 mil para adultos. E logo após aí o almoço, aí vai ter um grande matiné com Denilson Gaiteiro e companhia. E vocês são os nossos convidados para estar presente já, desde já, né? A comunidade agradece a todos. Fala pra Ivanir aqui, ó, banda universitária. Já voltamos com mais músicas aí, vamos mais, trazer mais umas músicas de banda. Aí daqui a pouquinho um bloco também de música sertaneja, mas aquele sertanejo raiz, moda de viola, a música caipira pra vocês já em seguidita aí.

E o sucesso com Oswaldinho e Carlos Magrão, é nós, sucesso do Oswaldinho e Carlos Magrão. Curtimos aí uma seleção de música de banda. Agora são 18 horas com mais 18 minutos. A hora da coincidência 18:18. Vamos dando sequência por aqui, vamos dar mais uma espiadinha aqui no nosso tempo agora, como é que tá aqui pela cidade. 17 graus a temperatura nesse momento. Um abraço a meu amigo Cristian Zavala, nos companheiros de trabalho, o Dario, Raul, também nosso amigo Ramon Gomes. Enfim, a toda a equipe humana aqui de Rádio Progresso, nosso amigo Lúcio Ramono Campos, também aí nosso apresentador também aqui. É a equipe da Rádio Progresso FM com distintas programações aí, né? Todos parceiros. E vem chegando também o dia da amizade, meus amigos aí, dia 30 de julho agora tem o dia da amizade. Então aí já, vamos organizar aí a gurizada aí, aqui na rádio aí, já parece que estão fazendo uma vaquinha, né? Estão fazendo uma vaquinha aí pra comprar uns apetrechos aí, né? Vamos ver o que vai sair aí, um aperitivo aqui entre os amigos locutores aqui, vamos torcer pra sair, né? Já estão organizando aí. Aos amigos do futebol também, ao grupo aí, só a Nata, gurizada da Formosa, só a Nata aí, tem vários integrantes aí. Deu uma paradinha aí de movimentado, né? O movimento deu uma parada aí, né? Estamos sentindo a farta aí das brincadeiras, dos goles, volta e meia saiu um frito também. Tá devagar o negócio, tá devagar. Um abraço lá pra Ivanir, tá ligado comigo. Deixa eu ver quem mais nos ouve aqui. Meu amigo Dilo, Nair, a Solange Becker também tá ouvindo a gente. Um abraço pra Solange. Alô, meu amigo Claudinho. Um abraço pra você também, Claudinho. Aqui, vamos ver o que o homem tá inventando hoje. Tá aí, tá na cidade de São Alfredo. A minha amiga Helenice também ouvindo a gente. Um abraço, Helenice. A Rosana, alô, Rosana. Rosana, um abraço pra Rosana Schott também. Quem mais nos ouve aqui, ó? Deixa eu pegar aqui, dar uma espiadinha aqui. Meu amigo Paulo, alô, Paulo Houston, abraço pra você já. Daqui a pouco eu vou trazer uma valsa pra você aí. Vamos trazer um bloco de música caipira agora, música de viola. Essa aqui é daquelas antigas aqui. Essa aqui pra nós relembrar um pouco aí aonde nasceu a música sertaneja, né? Alô, os mineiros, goianos, aí os berços dos violeiros aí. Vamos trazer uma seleção de viola aqui pra vocês aqui.

0: inglês.
1: Olha aí, tem que dar valor para os amigos, tem que dar valor para os amigos. É o sucesso do grupo. É, che garotos, tem que dar valor para os amigos. Com certeza que tem que valorizar bastante, né? Aquele amigo verdadeiro, aquele que você, quando você precisa, você pode contar com ele. Mas tem uns que também, pelo amor de Deus, né, rapaz? É como diz aquele ditado, você quer conhecer se a pessoa é seu amigo, ou amigo, sei lá, tal coisa, é só emprestar dinheiro, aí tu vai saber bem certinho como é que é a pessoa, né? Cada um acho que já teve essa experiência. Eu já tive várias experiências. Então, assim, se emprestar um dinheiro pra pessoa, tem muitos aí que até a amizade perde com você, né? Aliás, não é perde a amizade, porque na verdade nunca foram seu amigo, né? Porque se a pessoa, além de te dever, ainda vira cara com você, então tu sabe qual é o motivo, então, né? Mas aos amigos de verdade, né? Tem que, com certeza, dar o devido valor, né? Com certeza, isso é positividade também. Olha aí o convite para a festa, os 25 anos de ordenação aí do Ministério Pastoral do Pastor Armando e também da Pastora Mariela em Santa Rosa del Mandaí, na Congregação Evangélica del Rio de la Plata. Será no domingo 23 de agosto. Domingo 23 de agosto, a partir aí das 9h30 tem o culto. Aí logo após o culto vai ter aí um delicioso almoço. Fichas também somente antecipadas, ou seja, antecipadas, e também no dia vai ter fichas também aí com o pessoal da comissão aí. Também à tarde vai ter aí um grande matiné dançante aí com o Daniel Cigarteiro e companhia. Te esperamos aí, desde já agradecemos aí a participação, né, de todos aí, o povo aí da região de Santa Rosa. Vai ser no domingo 23 de agosto, 25 anos de ordenação na ilha do Ministério Pastoral do Pastor Armando e Pastora Mariela, né? Lá em Santa Rosa. Pastor Armando e Pastora Mariela, que estão um pouco tristes, um pouco chateados, né? Seleção Argentina não conseguiu trazer o troféu para casa, né? Não deu dessa vez, né, pastor? Mas é importante, né, que competiu legal aí, né? Deixa eu pegar aqui o que mais temos aqui de convite aqui, ó. Convite para... Início aí, ó, curso de danças gaúchas. Cursos de danças gaúchas vai ser no local do CTG Índio José de Santa Rita. Início 12 de agosto, às 19h30, às 19h30 da noite, com o instrutor Elton Carlos e também Elisa dos Anjos, tio Carlinhos e a Elisa dos Anjos aí, o professor tio Carlinhos. E os temas aí desse curso de danças, né? O tradicional bugio, que é uma dança bonita para quem sabe dançar. E o professor tio Carlinhos e a tia Elisa também ali ensinam muito bem. Então, pessoal que não tem parceiros, não tem a esposa ou o esposo, convide um amigo ou uma amiga. Aí faça uma parceria e faça esse curso aí para você se pegar aí mais técnicas nas danças, né? Danças de bugio, chamamé, valsa, havaneira, shots, vaneirão, a rancheira e a marchinha também, entre outros aí. Inscrições e informações 0983-5882-72. 588272, aí é o telefone de contato para você agendar aí, né, para você fazer a sua inscrição aí para esse curso de dança que vai será realizado ali no CTG Índio José. O encerramento será no dia 31 de outubro, aí com grande fandango, aí com o grupo gaúcho que vai vir desde Caxias do Sul. Vai ser aí no CTG Índio José. Encerramento dia 31 de outubro. É muito bacana esse aí para quem quer fazer, aprender um pouco mais aí da cultura gaúcha, das danças, né? Falei com o professor tio Carlinhos aí. Vai ter início esse curso de dança no dia. Agora 12, né? Dia 12 de agosto vai ter aí o início do curso de dança. E o encerramento será no dia 31 de outubro.
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pessoal, vamos seguindo por aqui. Agora são 18 horas com mais 36 minutos, 18h36 em todo o território nacional. É, mais uma vez o convite para a festa nesse domingo 2 de agosto aí na comunidade São Luís. É, a partir das... A partir da manhã tem a Santa Missa, a partir do meio-dia tem aquele delicioso almoço com buffet livre, fichas antecipadas, adultos 60 mil e crianças 30 mil. No dia 70 mil adultos e crianças 35 mil guaranis aí. Favor trazer talheres, também logo mais aí, logo após o almoço, a partir das 14 minutos, aí terá um grande matiné dançando com Daniel Sugaitiri e companhia. Vocês são os nossos convidados, né, para estar presentes com a gente aí no dia 2 de agosto, comunidade de São Luís. É bom demais a conta. Bom, vamos preparar aqui numa valsa aqui que já tá na ponta da agulha aqui, ó. Essa aqui eu quero mandar lá pro meu amigo Paulo, o Paulo Justin, no Cerro Largo, tá ligado, ouvindo a programação. Meu amigo Lúcio, um abraço, Lúcio. Lúcio tá curtindo a programação, tá no trecho aí, tá curtindo a programação no carro, nos dando uma carona. Abraço pra você também, garoto. Vamos trazendo a íntegra aqui, ó, lembranças e na sequência mais uma gaúcha aqui pra gente. Estamos aí nas retas finais já da programação, edição de hoje, mas vamos seguindo aí até às 19 horas.

0: Gaúcho, da alegria tem o Gaúcho no BBB, vamos aqui, loucura, loucura, loucura, é o Gaúcho no BBB. É, um abraço lá pro Léo, o Léo tá ouvindo a gente também aí no sítio, já tá lá no sítio agora o índio, velho, já não tá mais na cidade, né? Mudou aí pro sítio, trabalhando aí, trabalhando mais, né? O homem tá trabalhando mais do que... Eu ia falar assim, é mais do que cavalo emprestado, tio. Homem trabalhador demais da conta. Falar nisso, mandar lá também pro... O Baixota. O Baixota também disse que trabalha demais, o guri velho. Diz que só sabe fazer, só sabe trabalhar.
1: Olha aí, ó. Olha aí, ó.
0: O guri é trabalhador demais, homem do céu. Um abraço pra esse povo maravilhoso que nos escuta aí. Alô, Léo, um abraço pra você aí, pra toda a família, né? Fazia isso que não conversava mais aí. Ô, quem mais tá ouvindo a gente aqui na programação também? Ó, aqui, ó, meu amigo... Alô, Gilmar, um abraço pra você também. O meu amigo Adriano, ele é caminhoneiro, ele tá na estrada aí. Tá indo lá pro quilômetro 12 ali no... Como é que eles falam ali? Vai entrar no pátio ali da aduana, né? Vai entrar no pátio da aduana aí, fazer as documentações pra passar pro outro lado da fronteira, pra passar pro Brasil. E domingão aí, já deixamos marcado aí, vamos estar visitando o Adriano lá em São Miguel do Iguaçu, Santa Rosa do Cuí. É, domingo aí, já deixamos marcado. Se Deus quiser, vamos estar lá domingão, lá na casa do Adriano. Vou estar por lá, ele que é o tio da minha filha, né? Com a dona Marley. Vamos estar aí fazendo uma visita, tomando uma cerveja, batendo um papo aí. Ei, Adriano, velho, não é fácil a lida de caminhoneiro, né, guri? Não é fácil. O homem também, ele é mais ou menos igual esse aqui, assim, ó.
1: Olha ele aí, ó.
0: O guri não tem descanso, rapaz. Aí é coisa de louco, ó. Olha aí, gente, estamos chegando nos últimos minutos de programação. Nos últimos minutos de programação aqui. Programei aqui o pedido do Léo aqui, ó. Fundo da Grota. Fundo da Grota já tá na ponta da agulha aqui. Já. Em seguida, vamos passar aqui o Fundo da Grota já.

Trancão dos quatro, Transquatro Gaudérios. É, mais ou menos assim vai ser aí a festança aí, 2 de agosto na comunidade de São Luís, com Denilson Gaiteiro e companhia. É, 16 de agosto lá na comunidade São Roque do quilômetro 9. É, alô pessoal do quilômetro 9, toda a região, Pirapitã, Los Cedrales, enfim, aí é onde o pessoal nos ouve. Um abraço lá pro Ivanir. Alô, Ivanir, um abraço pra você, meu amigo. Um abraço pra você aí, o pessoal que nos ouve aí. O pessoal lá da barranca do Córrego, ali perto do Rio Paraná também. Bueno, pessoal, chegando a última pra vocês aqui, eu vou trazer aqui, ó, com Fundo da Grota, com o Baitaca. Com essa aqui eu me despeço de vocês, né? Vamos agradecendo aí a Deus, principalmente, por estarmos aqui mais um dia, toda a direção da Rádio Progresso também. Amanhã estaremos de volta aí a partir das 17 horas e minutos, se der certo. Amanhã talvez eu não vou estar aqui apresentando a programação. É, talvez vou estar indo para Naranjal aí num evento. Amanhã cedo ficou do pessoal confirmar. Aí se me confirmar aí eu não vou estar apresentando a programação aqui. Amanhã quinta-feira aí voltarei na sexta-feira. Mas vai ficar muita música programada pra vocês, se acaso, né, não estiver presente aqui na emissora aqui, beleza? Vamos deixar o último então pra vocês aqui, ó, vem chegando ele, o Baitaca, com o Fundo da Grota. Um abraço a todos e até amanhã, se Deus quiser.